0: Eu também quero beçar.
1: É isso, que o Yuta está muito... muito no espírito do Brasil.
2: Brasileiro. Brasileiro?
0: Será que busca...
2: Brasileiro, porque tem uma canção formosa, não
3: entendo. Policial!